Currency, de 10 de fevereiro de 2017, a música de Stephanie Bailey, Christian Bland, Alex Mas, Jack Garcia e Misty Amrick, a banda que vem da psicadelia de Austin, do Texas, nos Estados Unidos. Formados em maio de 2004, eles tiraram o nome da canção The Black Angels Death Song dos Velvet Underground e até à data lançaram 6 álbuns de estúdio e um álbum de compilação, The Black Angels. Em todo o Elder Reis, sejam bem-vindos a mais uma edição dos Reis do Rock com 60 minutos de música à volta do mundo. E agora passamos para os especialistas em pós-punk eletrónica de Belfast. Chamam-se Shulk. Compartilhamos agora o novo e melancólico trabalho Afraid, lançado após a estreia na BBC Six Music and Hum Stephens, que marca a segunda parte do EP Conditions 3 da banda, com o lançamento efetuado em 21 de fevereiro pela Nice Swan Records. Sejam bem-vindos ao Kings of Rock de hoje.

comentários. That's How I'm Feeling, Jack White, Crashing Cars para Power Plant e finalmente Ghost de Fashion Focus. Viajamos agora até Estocolmo, uma banda que está no ativo desde 2015 por membros ativos de outras bandas como Nine, Les Big Bird, Big Eyes, Nitad e Neurons. O vocalista Sebastian Murphy é o único membro estrangeiro no grupo, sendo ele um americano de São Rafael, na Califórnia, que se muda para Estocolmo aos 17 anos. Falamos do art punk, do pós-punk, dos suecos Viagra Boys Sports, em antena no Reis do Rock.

Kurt Cobain e os Nirvana, depois Locomotive dos muito respeitosos Soviet, e ainda o clássico Love Will Tear Us Apart da Joy Division. Partimos agora para a combinação de elementos do blues e do jazz com os rocks mais tradicionais e que originaram um som incomum e original, a banda de Mark Sandman, os Morphine.

sempre bom ouvir o Mr. Sandman. Em final da hora, Boys in the Betterland pelos Fontaines DC vêm da Irlanda e produzem este post-punk desde 2014. Está tudo dito nesta edição. Um forte abraço, voltamos na próxima para mais 60 minutos à volta do mundo com os melhores de sempre. Cheers, mates. See ya.

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3: Uma hora da manhã.

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2: São 2 horas.
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6: Bem, chegou a hora de vos dizer como é que está esta tabela na semana número 37 do Top 5 da RDL Açores. Pois é, vocês votaram e assim decidiram que existiria uma nova entrada, uma reentrada e um novo líder para a nossa tabela. É verdade, foram vocês que decidiram. E como é que vocês o fazem? Se estão mais distraídos e ainda não perceberam como é que o fazem, no final de cada Heartbeat Music é lançado no Facebook da Rádio Lumena uma sondagem que permite a vocês votarem em 5 opções diferentes da listagem que está à votação. Vocês escolhem 5 opções e ficam a selecionar então as mais votadas desta semana. Esta semana contamos então, como vos disse, com uma nova entrada, uma reentrada e um novo líder, e vou passar a dizer quais são as mudanças da tabela nesta semana. E começamos exatamente pelo número 5, que conta com uma reentrada. Volta à tabela, contabilizando 4 semanas na tabela, no número 5, Emocional, de Fernando Daniel.

E agora perguntam-se quem está no número 4. Tcharam! A nova entrada. É uma entrada direta para o número 4. E o novo tema de Virgul com Maninho chama-se Não Tá Fácil. Primeira semana na tabela, entrada direta para o número 4. Maninho e Virgul, Não Tá Fácil.

com este não está fácil para o número 4 do nosso top. Quanto ao número 3, mesmo a meio da tabela, encontramos o ex-líder da tabela. Desce então duas posições no top. Anda por cá, 7 semanas, Sabroso, de Luís Martelo.

saboroso de Luís Martelo esta semana, que desce desde a liderança até o número 3 da nossa tabela. Quanto ao número 2, contamos com a manutenção dos excessos, com 37 semanas na tabela já contabilizadas no número 2. Está então, eu vou estar aqui dos excessos.

Em excesso, então, a manterem-se no segundo lugar do nosso top esta semana. Quanto ao número 1, temos uma renovação da liderança. Sobem duas posições na tabela. São eles os convidados da semana passada do Conversas com a Essência Musical. Eles prometeram ir mexer com a tabela. Lá está. Subiram novamente à liderança da tabela The Boys of the Bands. O melão, o capinha e o gato de retorno ao número 1 do top. Sobem então duas posições na tabela. Contabilizam 12 semanas no top. Cá vai então até ao fim, número 1 do top.

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1: 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O último sinal foram 3 horas.
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2: Os pais de Celeste Rivas Hernández estão a pedir a pena de morte para o cantor D4VD se este for considerado culpado do homicídio da adolescente que teria completado 16 anos na passada semana. Recorde-se que D4VD foi preso e vai ser julgado depois de Celeste, com quem teria mantido uma relação, ter sido encontrada morta e desmembrada num automóvel Tesla que lhe pertencia. Se a pena de morte fosse ativada, seria perfeita para este tipo de ser humano sem sentimentos e vazio e sem consciência, que só causou dor à nossa filha, à nossa família e ao mundo que a apoia, à nossa preciosa filha, escreveram os progenitores de Rivas num comunicado suscitado pelo California Post. Mas isso não está nas nossas mãos, está nas mãos de Deus e no sistema judicial da Califórnia. A mensagem é dirigida ao procurador distrital do condado de Los Angeles, Nathan Hochman, que tem o poder de decidir se a pena de morte pode ser ativada no caso de D4VD ou se este enfrentará a prisão perpétua. A decisão, contudo, foi adiada porque o cantor decidiu despedir a equipa de advogados que o defendia e pediu para o seu caso ser assumido por um advogado oficioso. Harry Styles anunciou uma nova digressão mundial. O cantor britânico revelou as datas da sua nova tour, em que incluem concertos na Europa e na América do Norte. Depois de semanas a deixar pistas em várias cidades, Harry Styles acabou com suspense e anunciou na passada quinta-feira as datas da sua próxima digressão mundial em estádios, a Together Together 2027. A digressão vai passar por 12 cidades: Phoenix, Dallas, Los Angeles, Toronto, Atlanta e Chicago, na América do Norte. Na Europa, as datas agendadas são 2 e 3 de julho em Berlim, na Alemanha, 16 e 17 de julho em Paris, França, a 30 e 31 de julho em Madrid, Espanha, a 7 e 8 de agosto em Roma, na Itália, e 18 e 20 de agosto em Dublin, na Irlanda, terminando a 25, 27 e 28 de agosto em Londres, no Reino Unido. Ao todo, estão agendadas 12 datas em 6 cidades norte-americanas para o próximo ano, 2 concertos por cidade, com 13 datas planeadas para as 6 cidades europeias. Os artistas de abertura, que variam em cada cidade, incluem Tennessee, K7, Real, com Paco Amoroso, Kelly Minogue, Lainey Wilson, Kay Marsden, The Warnock Sister, Get Down Services, Caroline Pollack, Feast, LCD Sound System, Baby Rose e Tears for Fears. Até ao momento não há informações que a digressão do ex One Direction passe por Portugal. A Together Together 2027 terminará em agosto do próximo ano, com 3 espetáculos no estádio de Wembley, em Londres. Os Radiohead acabaram de anunciar o regresso aos concertos em 2027, tendo agendado 21 datas na Austrália e no Japão, nos meses de maio e junho. Recorde-se que a banda britânica deu vários concertos em arenas europeias no final do ano passado, depois de um longo afastamento dos palcos. Estes novos espetáculos acontecerão em apenas 4 cidades: Perth, Melbourne e Sydney, na Austrália, e Saitama, no Japão, arrancando a 3 de maio e terminando a 13 de junho. Os bilhetes estarão apenas disponíveis para os fãs que se registarem no site oficial dos Radiohead, podendo cada pessoa comprar no máximo 4 bilhetes. Em março passado, o guitarrista Ed O'Brien já tinha deixado no ar que a banda poderia regressar aos palcos, dizendo em entrevista à revista Rolling Stone: "O que vamos fazer é seguir para um continente diferente todos os anos e dar 20 concertos por ano. Não mais, não menos." A cantora Rita Red Shoes edita este mês um novo álbum, Fala, que conta com a participação de várias cantautoras portuguesas. De acordo com o agenciamento da artista, em comunicado, em Fala, a ser editado a 25 de setembro, a artista celebra exclusivamente autoras nacionais, dando seguimento ao espetáculo The Other Woman, que estreou em 2012 e no qual homenageava compositoras de todo o mundo. Sob o mote de múltiplas facetas do universo feminino, Rita convidou algumas das cantautoras mais relevantes relevantes do nosso país a criarem canções e letras inéditas sobre as diversas perspectivas do que é ser-se mulher no mundo atual, lê-se no comunicado. A Garota Não, Amélia Muja, Ana Bacalhau, Cláudia Pascoal, Marília Miranda Lopes, a mãe de Emmy Curl, Francisca Cortesão, Minta, Joana Espadinha, Mafalda Veiga, Márcia e Margarida Campelo com Ana Cláudia são as autoras que contribuíram com temas originais para o novo álbum de Rita Redshoes. Os temas da autoria de Márcia, A Tua Trança e de Cláudia Pascoal, Não É Normal, já foram divulgados, prevendo-se que um terceiro single seja divulgado dia 17 de setembro. Rita Redshoes se prepara agora aos espetáculos de apresentação de Fala, agendados para 24 de outubro na Casa da Música no Porto e 28 no Teatro Maria de Matos, em Lisboa. Maru integra o cartaz do Es Latina, evento promovido pela colombiana Shakira em Madrid, que tem como intuito celebrar a cultura latina juntando música, moda, literatura, gastronomia e arte. A artista portuguesa sobe ao palco montado no Macondo Park, na capital espanhola, nos dias 18 e 19 de setembro. Além de Maru, fazem parte do cartaz nomes como Amaya, Guitarrica de la Fuente, Nati Peluso, Yaray Cortés ou Santos Bravos. O evento serve de programação paralela à residência de 12 datas de Shakira em Madrid, que decorre entre 18 de setembro e 3 de outubro e está integrada na Las Mujeres de Ano y Oran World Tour. Quero celebrar todo o talento que nos une, os grandes nomes, mas também uma nova geração de artistas que está a escrever o futuro da música, da moda, da literatura, da gastronomia e da arte, diz Shakira em comunicado. É isso que é o Es Latina. Encontramos-nos, descobrimos-nos e celebramos juntos tudo aquilo que somos. Durante um mês, Madrid será a nossa casa. Os Slipknot lançaram na passada quarta-feira uma nova canção intitulada Arsenal. Esta é a primeira canção lançada pela banda de metal desde a edição do álbum The End So Far de 2022. É também a primeira desde a saída do teclista e sampler Craig Jones, do baterista Jay Weinberg, que veio a ser substituído por Eloy Casagrande e do DJ Sid Wilson. Trata-se da edição de estreia pela nova editora do grupo, a Sickest Records. À BBC Radio 1, citado pelo Blabbermouth, o vocalista Corey Taylor descreve a canção como pujante, uma vez que resume tudo o que somos. Tem grandes momentos de hiperatividade, é tudo o que os Slipknot significam por completo. O videoclipe foi realizado por Sean Clouds Crahan, percussionista de longa data do grupo. Na passada quarta-feira, as redes sociais das Spice Girls publicaram um vídeo misterioso que rapidamente levaram a especulações em torno de um regresso da Girls Band nascida nos anos 90. No teaser pode ver-se a mesma escadaria que surge no videoclipe de Wannabe, o primeiro single de sempre do grupo, constituído por Melanie Brown, Melanie Chisholm, Emma Bunton, Jerry Halliwell e Victoria Beckham. Num dos degraus repousa uma edição antiga do jornal britânico The Stage, onde há 32 anos foi publicado um anúncio à procura de jovens para formar uma banda pop feminina em Londres, a banda que posteriormente ganharia o nome de Spice Girls. No post, uma data e uma hora, 10 de setembro às 14 horas. Contudo, às 14 horas de 10 de setembro, a decepção apoderou-se dos fãs, como rapidamente os comentários deixaram transparecer. O anúncio é, na verdade, da edição de Singles Collection, a caixa com 14 singles do grupo, em diversas versões que incluem CD, vinil colorido e memorabilia variada. Anunciam-se lados B, raridades e outros mimos, mas nada sobre a nova digressão. Oh não, outra vez, só queremos uma digressão com a formação completa. Já temos todos os singles, é preciso comprar outra vez? São alguns dos comentários com mais gostos no Instagram. Kevin Parker, líder dos australianos Tame Impala, revelou que vai deixar de assinar autógrafos e tirar fotografias com fãs devido ao aumento de caçadores agressivos de autógrafos que usam miúdos para conseguir a sua assinatura. O músico partilhou a decisão na passada terça-feira numa mensagem nas suas stories do Instagram. Vou deixar de assinar o que quer que seja e de tirar fotografias à porta de hotéis ou de aeroportos. Portanto, se me apanharem, por favor, não fiquem ofendidos se eu disser que não. Assumindo que nunca gostou muito de o fazer, Parker diz que a situação o obrigou a tomar esta decisão, considerando que a postura dos referidos caçadores de autógrafos é totalmente errada. Acrescenta também que vai deixar de se encontrar com os fãs no final dos concertos nos próximos tempos devido a questões de segurança. Recorde-se que Tame Impala é o primeiro nome confirmado para a edição 2027 do Festival Nós Alive, que decorre no Passeio Marítimo de Algés nos dias 8, 9 e 10 de julho. O projeto australiano sobe ao palco Nós no terceiro dia do evento. ex-guitarrista dos The Smiths vai leiloar 80 guitarras e outros aparelhos musicais que fizeram parte da carreira. Ao todo, Johnny Marsh disponibilizou cerca de 95 lotes para compra. Os valores dos objetos variam. Há lotes avaliados em cerca de 600 euros, mas outros podem mesmo chegar aos 180 mil euros. A estrela do leilão é uma Gibson ES-355, uma guitarra de cor vermelha de cereja, fabricada em 1960 e oferecida ao músico pelo fundador da produtora norte-americana Sire Records. A guitarra tem uma história peculiar, foi dada ao guitarrista em troca de os The Smiths assinarem um contrato com a produtora. O negócio foi bem sucedido e acabou por acontecer em 1983, mas para os especialistas, a guitarra mais difícil de vender é uma Gibson Les Paul Standard, também em cor cereja. É um instrumento que ele acredita ter usado em mais gravações do que qualquer outro, incluindo o álbum mais recente e também Meet Is Murder, o segundo disco dos Smiths, disse Amelia Walker, especialista-chefe de coleções particulares e icónicas. O valor arrecadado com o leilão vai ser doado a causas como a Guide Dogs for the Blind, que apoia pessoas cegas e com deficiência visual através de cães-guia. Ainda antes do leilão, marcado para 17 de setembro, os fãs vão poder ver de perto as peças numa exposição gratuita.
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2: Quatro da manhã.

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1: 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Cinco horas.

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3: São 6 horas.
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1: 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RL Açores, são 7 horas.

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3: Bom dia, são 8 horas.

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2: A cantora Rita Redshoes edita este mês um novo álbum, Fala, que conta com a participação de várias cantautoras portuguesas. De acordo com o agenciamento da artista, em comunicado, em Fala, a ser editado a 25 de setembro, a artista celebra exclusivamente autoras nacionais, dando seguimento ao espetáculo The Other Woman, que estreou em 2012 e no qual homenageava compositoras de todo o mundo. A garota não, Amélia Mujo, Ana Bacalhau, Cláudia Pascoal, Marília Miranda Lopes, a mãe de Amy Curl, Francisca Cortesão, Minta, Joana Espadinha, Mafalda Veiga, Márcia e Margarida Campelo com Ana Cláudia são as autoras que contribuíram com temas originais para o novo álbum de Rita Redshoes. Maru integra o cartaz do Es Latina, evento promovido pela colombiana Shakira em Madrid, que tem como intuito celebrar a cultura latina juntando música, moda, literatura, gastronomia e arte. A artista portuguesa sobe ao palco montado no Macondo Park, na capital espanhola, nos dias 18 e 19 de setembro. Além de Maru, fazem parte do cartaz nomes como Amaya, Guitarrica de la Fuente, Nati Peluso, Yaray Cortés ou Santos Bravos. O evento serve de programação paralela à residência de 12 datas de Shakira em Madrid, que decorre entre 18 de setembro e 3 de outubro e está integrada na Las Mujeres de Ano y Oran World Tour. Os Slipknot lançaram na passada quarta-feira uma nova canção intitulada Arsenal. Esta é a primeira canção lançada pela banda de metal desde a edição do álbum The End So Far de 2022. É também a primeira desde a saída do teclista e sampler Craig Jones, do baterista Jay Weinberg, que veio a ser substituído por Eloy Casagrande e do DJ Sid Wilson. Trata-se da edição de estreia pela nova editora do grupo, a Sickest Records. À BBC Radio 1, citado pelo Blabbermouth, o vocalista Corey Taylor descreve a canção como pujante, uma vez que resume tudo o que somos. Tem grandes momentos de hiperatividade, é tudo o que os Slipknot significam por completo. O videoclipe foi realizado por Sean Clouds Crahan, percussionista de longa data do grupo.
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2: O último sinal foram 9 horas.

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2: Bom dia, são 10 horas.

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7 minutos passam das 10 da manhã. Continua a sintonizar o FM da RL Açores, a voz de São Jorge. Esta é a segunda hora do seu programa Ao Sabor da Manhã, de quarta-feira, 16 de setembro. A voz de Helena Correia. Ai, que calor!

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2: E depois dos nossos compromissos comerciais, a música está de volta. A antena da RL Açores está na segunda hora do seu programa Ao Sabor da Manhã. Quarta-feira, 16 de setembro. Cristiano e Companhia, Santo António.

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E depois de mais um bloco publicitário a passar na antena da RL Açores, vamos continuar com a música. Esta é a voz de São Jorge. E nos vossos receptores, Ângel, Quando Eu Te Perdi.

depois de escutarmos Vítor Rodrigues, Minha Princesa, a marcar presença nesta segunda hora do seu programa Ao Sabor da Manhã, vamos ficar com Carla Maria, Beijos de Amor. 55 minutos passam das 10. Lembramos que após o sinal horário das 11, ficaremos com a Renascença, Canal 1, em Lisboa, para levarmos até si a informação. Para já, a música continua na antena da RL.

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2: RL Açores, 11 horas.

0: uma comissão parlamentar de inquérito ao ministro Luís Neves e aos mandatos como diretor nacional da Polícia Judiciária. Carlos Moedas lamenta o que diz ser a politização ofensiva do acidente com o elevador da Glória. Quase 15 dias depois do primeiro ano do descarrilamento, o presidente da Câmara de Lisboa assegura que tem o gabinete aberto a todas as pessoas e entidades envolvidas e reage às críticas de familiares das vítimas e oposição.
1: Eu penso que é ofensivo essa politização daquilo que é um acidente. Eu, como presidente da Câmara, não posso ser diretamente o contacto das pessoas. É uma questão de lei. E, portanto, quem tem os contactos são as seguradoras, são as embaixadas. Nesse dia que sai a reportagem sobre a família alemã, fui eu próprio que quis escrever à família alemã. Para escrever à família alemã, tive que escrever à embaixada da Alemanha. Portanto, eu não tenho, obviamente, por questões legais, esses contactos. Mas disse sempre a todas as embaixadas, a todas as seguradoras, à Santa Casa da Misericórdia, que o meu gabinete está aberto 24 horas por dia.
0: Carlos Moedas, esta manhã aos jornalistas em Lisboa, com apenas cerca de metade dos docentes de que necessita a Escola Básica do bairro Padre Cruz, em Lisboa, está mais uma vez a impedir a entrada de alunos que não têm professores, situação que está a indignar os pais, que esta manhã foram surpreendidos pela informação de que os filhos não podiam entrar, já que escutamos o testemunho da mãe de um dos alunos, em maio, a falta de uma professora de baixa por gravidez de risco levou a proibição semelhante nesta escola, uma reportagem que já está disponível no site da Renascença. São também Zé Aziz, as notícias em permanente atualização.
2: Foi a edição do meio-dia com o Vítor Mesquita.
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1: Agora aos títulos desta edição, João Fonseca.
2: O Benfica em Milão, a confiança de Rui Costa e a incerteza no 11 de Marco Silva. O Mundial Feminino Sub-20 hoje joga Portugal e a Fórmula 1 em Portimão.
1: Está no ar a Bola Branca.
2: Boa tarde, em Milão, à procura da primeira vitória de sempre sobre o clube onde jogou Rui Costa. Um dia especial, mas que não impede o otimismo do agora presidente encarnado.
3: Confiante. Um excelente momento do Benfica. Emocional.
4: Rui, voltar à Itália é especial, voltar aqui a Milão.
3: É sempre um bocadinho especial.
4: Como e é problema, o Benfica é candidato a vencer esta Liga Europa.
3: O Benfica vai lutar pelos objetivos que tem.
2: O presidente do Benfica à saída do hotel para o jogo esperam surpresas de Marco Silva no 11 que vai entrar em San Siro. Trubin, Circati, Palhinha, Auschner, Sudakov, Luque Bacchio e Duran são fortes candidatos à titularidade na estreia dos encarnados esta noite na Liga Europa e até podem acontecer mexidas em todos os setores. Muitos jogos e pouco tempo de descanso, além de dois grandes desafios no calendário, esta noite contra o Milan de Ruben Amorim e domingo no Dragão. Frente a frente poderão estar Gonçalo Ramos, colega de Tiago Araújo, na formação das Águias, onde também esteve com Rafa Silva na equipa principal do Benfica.
5: Claramente, é um objetivo e um sonho que eu tenho, voltar ao Benfica, porque, como toda a gente sabe, é um clube de coração, e não escondo isso, e seria um sonho, porque cresci lá, sinto o Benfica desde pequenino, e gostava muito de um dia voltar. Trabalho todos os dias para um dia surgir essa oportunidade de estar preparado.
2: O lateral esquerdo é o defesa português com o melhor arranque de época e em outubro pelos belgas do Genk joga em Braga para a Liga Conferência.
5: Provavelmente o jogo mais difícil que nós temos na fase de Liga da Conference. Penso que vai ser um jogo bastante, bastante equilibrado. Tenho visto o Braga também. Tem basicamente a mesma equipa do ano passado, onde conseguiram ir à meia-final da Liga Europa. E o mesmo treinador também, significa que tem muita qualidade e nós vamos lá para tentar ganhar, como é óbvio, queremos fazer o máximo de pontos possível para seguir em frente na competição e esse jogo não vai ser exceção.
2: 12 jogos, 2 golos e 4 assistências são para já os números do Poveiro, que se estreou na equipa principal do Benfica com Jorge Jesus, o novo selecionador nacional.
5: Na minha posição temos o Nuno Mendes, que para mim é o melhor lateral do mundo. Temos também o João Cancelo, que pode fazer à esquerda como à direita. Temos o Nuno Tavares na Lazio também. A seleção é um sonho, como é óbvio, para qualquer jogador, mas acho que neste momento está indo muito bem. Acho que ainda é um bocadinho distante. Sim, acho que é difícil neste momento, porque lá está, a qualidade dos outros na minha posição também é bastante elevada. Mas claro que um dia gostaria de representar a seleção.
2: O ex-Benfica Tiago Araújo, entrevista ao jornalista Luís Aresta e disponível em rr.pt na antecâmara da estreia dos encarnados na Liga Europa. Esta noite em San Siro, jogo às 8 horas, apito australiano Jared Gillet. O relato é aqui na Renascença e também no YouTube. O Torriense está a esta hora a iniciar viagem para a Noruega, o estreante português nas competições europeias. Voa para Oslo e segue depois de autocarro. Viagem curta, cerca de 20 minutos para Lillestrøm, onde amanhã defronta a equipa local para a Liga Europa. O treino da equipa do Oeste acontece às 19 horas, hora portuguesa, sendo que meia hora mais cedo, Luís Tralhão antecipa o jogo em conferência de imprensa. Quanto aos noruegueses, o treinador Hans-Erik Odegaard tem encontro marcado com os jornalistas para daqui a uns minutos à 1 da tarde em ponto. No Olival, o Porto continua a preparar-se para um embate domingo com o Benfica. Francesco Farioli continua sem, aliás, com muitas baixas no departamento médico. Frold e Pietuszewski trabalham de forma condicionada, mas de olhos postos no clássico. O primeiro, fundamental no meio-campo portista, diz o ex-dragão, Cheinho.
6: Para mim é daqueles que, em essência daquilo que era o meio-campo do Porto, vi o jogo com o Casapia, vi com o City, o Frold é um médico de progressão, um médico não cansa, um médico leva o jogo para a frente, tem golo. É um médio que desgaste, para quem defende, seria uma mais-valia caso ele tivesse 100%. Eu acho que o Porto ganha muito com o Frold. Sem o Frold é diferente, isso temos que ser cientes e ser verdadeiros.
2: Já quanto a Pietuszewski, ainda sem ritmo.
6: É assim, tudo depende em termos de estado físico. Nós não sabemos como é que ele está, muito tempo de paragem. Acredito que será um jogador para 15 ou 20 minutos, não é? Esse tipo de jogadores em 15 minutos, 20 minutos consegue-se fazer a diferença. Agora, eu acredito que caso seja convocado é para, mais ou menos para esse tipo de situação, de entrar num momento para poder mexer, mas em termos de caixa, pernas, ainda pesa, não é fácil, é preciso tempo.
2: sobre o clássico com o Benfica, a equipa da Luz vai ter de ultrapassar a muralha defensiva no Dragão.
6: Eu acho que vai ser um jogo muito bem disputado. São duas equipas que estão confiantes. O Porto muito forte em termos defensivos, com uma estrutura já com algum traquejo já bem do passado. O Benfica com uma ideia diferente daquilo que é o jogo. Mas acho que vai ser um jogo complicado. Eu acho que aquilo que vai ser decidido em termos defensivos. Depois, mas a equipa de Raminos, no meu ver, é aquela que sairá vencedora.
2: Cheio ao jornalista Eduardo Soares da Silva, o Sporting será o primeiro dos três grandes a ir a jogo no próximo fim de semana e no campeonato. Será sábado em Alvalade, diante do Arouca, Leões, que voltaram esta quarta-feira aos treinos na academia, depois da folga de ontem concedida por Rui Borges. Mundial de Sub-20 feminino que vem à Espanha, campeão da Europa. É mais logo, Portugal vai jogar os oitavos de final. Pedro Xavier, diretor da federação e chefe da delegação, fala de um conjunto português capaz de contrariar o favoritismo adversário.
0: É um momento histórico para a nossa seleção, estamos todos muito motivados e vamos tentar fazer o melhor que sabemos e tentar levar de vencida uma equipa extremamente forte que é a Espanha.
2: Até porque este é um grupo que já deu mostras de superação.
0: Não é surpresa porque eu já as acompanhei no Europeu e chegámos às meias finais. Isto é um grupo excelente e por isso que ainda pode vir a dar-nos mais alegrias. Penso que é um grupo que tem crescimento e cada ano que passa está mais maduro. Por isso, penso que logo vamos fazer um grande jogo.
2: O dirigente não vacila na crença existente numa comitiva muito unida.
0: A vontade do staff e das jogadoras é essa mesmo. Tentar-nos ir o mais longe possível, independentemente de sabermos do poderio da Espanha, que é campeã europeia, não é? De sub-19. Mas nós também temos os nossos argumentos e vamos discutir o jogo olho no olho. Penso que vai ser um grande jogo.
2: Pedro Xavier, diretor da Federação, chefe da delegação, oitavos de final do Mundial de Sub-20 Feminino, Portugal-Espanha, 17h30, em Katowice, na Polónia. Fórmula 1 em Portugal está concretizado e oficializado o regresso ao circuito de Portimão para duas temporadas, 2027 e 2028. Entre 18 e 20 de junho, as datas para o Grande Prémio no próximo ano será a nona prova do calendário Zé e Azizé e a segunda corrida na Europa. Vêm os motores.
7: Ai, adoro.
2: Quem não gosta?
1: Ficámos muito entusiasmados com essa notícia hoje.
7: É, eu já estou a pedir aqui bilhetes. Para ver se vou.
2: Se sobrar algum.
1: Bola branca. Foi a Bola Branca, edição de João Fonseca. Faltam 8 minutos para uma.
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1: Boa tarde, são 12 horas.
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1: Quinto lugar emocional de Fernando Daniel.

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1: Altura agora para atualizarmos as notícias na Rádio Lumena. O quiosque do Triângulo voltou este verão a promover as ilhas de São Jorge, Pico e Faial, nos principais festivais realizados nas três ilhas, durante os meses de julho e agosto. O espaço reuniu os seis municípios do Triângulo, divulgando junto dos visitantes os produtos locais, as tradições, a gastronomia, o património e os principais atrativos turísticos destes territórios. A iniciativa deu continuidade à estratégia de promoção conjunta das três ilhas, reforçando a cooperação entre os municípios e a valorização da identidade comum do Triângulo. A presença nestes festivais permitiu ainda fortalecer a imagem de São Jorge, Pico e Faial com um destino integrado, destacando a complementaridade da sua oferta turística, cultural, gastronómica e natural. A Secretária Regional da Educação, Cultura e Desporto destacou a aposta em projetos pedagógicos inovadores no arranque do ano letivo 2026-2027 na Escola Básica e Secundária de Velas, em São Jorge. A governante sublinhou o ensino bilíngue em inglês e o ensino artístico no primeiro ciclo, como exemplos de uma estratégia que parte das escolas para criar respostas educativas diferenciadas. Sofia Ribeiro enalteceu o papel da EBS de Velas, considerada uma referência regional nestas áreas, e destacou ainda o projeto de pensamento computacional que chega este ano pela primeira vez ao 5º ano de escolaridade. Durante a sessão foi também inaugurada uma sala de informática e robótica financiada pelo Orçamento Participativo dos Açores em 56 mil euros. O presidente da Câmara Municipal da Calheta assinalou o início do novo ano letivo com uma mensagem dirigida aos alunos, famílias, professores e profissionais da educação, destacando o papel da escola na construção do futuro da comunidade. O autarca apelou aos alunos para acreditarem nas suas capacidades, enfrentarem desafios e nunca desistirem dos seus sonhos. Às famílias, deixou uma mensagem de proximidade, sublinhando a importância do investimento nas novas gerações. Aos professores e restantes profissionais da educação, expressou reconhecimento pelo trabalho diário de ensinar, inspirar e acompanhar os jovens. O presidente reafirmou ainda o compromisso do município em apoiar as escolas e promover uma educação inclusiva, exigente e próxima, desejando a todos um ano letivo de sucesso, aprendizagem e novas oportunidades. A Polícia de Segurança Pública, através da Esquadra da Calheta da Divisão Policial de Angra do Heroísmo, do Comando Regional dos Açores, procedeu, no passado dia 4 de setembro de 2026, à apreensão de 69 plantas de cannabis. A intervenção policial ocorreu no âmbito de diligências de recolha de informação criminal direcionadas à prevenção e ao combate ao cultivo e à produção de estupefacientes, tendo sido detectada uma plantação no concelho da Calheta, na Ilha de São Jorge. Com esta ação, a Divisão Policial de Angra do Heroísmo reforça o seu compromisso na prevenção e combate à criminalidade associada ao tráfico e à produção de estupefacientes, contribuindo para a salvaguarda da segurança pública e para o reforço do sentimento de segurança da população, em linha com a estratégia de proximidade da PSP. O eurodeputado André Franqueira Rodrigues saudou a nova estratégia da Comissão Europeia para as regiões ultraperiféricas, considerando que poderá marcar uma nova fase de afirmação dos Açores na União Europeia. O plano assenta em quatro prioridades: valor geoestratégico, competitividade, resiliência e coesão social, prevendo medidas específicas para as áreas como agricultura, pescas, ambiente, fiscalidade e migração. Segundo o eurodeputado, os Açores deixam de ser vistos como uma região periférica e passam a ser reconhecidos como um ativo estratégico da Europa, com importância para a segurança, o mar, o espaço, a ciência e o combate às alterações climáticas. A estratégia prevê ainda mais apoio à conectividade, economia azul, energias renováveis, emprego jovem e habitação, procurando responder aos desafios do envelhecimento e da perda de população na região. Quanto à informação, ficamos por aqui. 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
2: O último sinal foram 14 horas.

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3: Boa tarde, 15 horas.
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7: Altura agora para atualizarmos as notícias na Rádio Lumena. O quiosque do Triângulo voltou este verão a promover as ilhas de São Jorge, Pico e Faial, nos principais festivais realizados nas três ilhas, durante os meses de julho e agosto. O espaço reuniu os seis municípios do Triângulo, divulgando junto dos visitantes os produtos locais, as tradições, a gastronomia, o património e os principais atrativos turísticos destes territórios. A iniciativa deu continuidade à estratégia de promoção conjunta das três ilhas, reforçando a cooperação entre os municípios e a valorização da identidade comum do Triângulo. A presença nestes festivais permitiu ainda fortalecer a imagem de São Jorge, Pico e Faial com um destino integrado, destacando a complementaridade da sua oferta turística, cultural, gastronómica e natural. A Secretária Regional da Educação, Cultura e Desporto destacou a aposta em projetos pedagógicos inovadores no arranque do ano letivo 2026-2027 na Escola Básica e Secundária de Velas, em São Jorge. A governante sublinhou o ensino bilíngue em inglês e o ensino artístico no primeiro ciclo, como exemplos de uma estratégia que parte das escolas para criar respostas educativas diferenciadas. Sofia Ribeiro enalteceu o papel da EBS de Velas, considerada uma referência regional nestas áreas, e destacou ainda o projeto de pensamento computacional que chega este ano pela primeira vez ao quinto ano de escolaridade. Durante a sessão foi também inaugurada uma sala de informática e robótica financiada pelo Orçamento Participativo dos Açores em 56 mil euros. O presidente da Câmara Municipal da Calheta assinalou o início do novo ano letivo com uma mensagem dirigida aos alunos, famílias, professores e profissionais da educação, destacando o papel da escola na construção do futuro da comunidade. O autarca apelou aos alunos para acreditarem nas suas capacidades, enfrentarem desafios e nunca desistirem dos seus sonhos. Às famílias, deixou uma mensagem de proximidade, sublinhando a importância do investimento nas novas gerações. Aos professores e restantes profissionais da educação, expressou reconhecimento pelo trabalho diário de ensinar, inspirar e acompanhar os jovens. O presidente reafirmou ainda o compromisso do município em apoiar as escolas e promover uma educação inclusiva, exigente e próxima, desejando a todos um ano letivo de sucesso, aprendizagem e novas oportunidades. A Polícia de Segurança Pública, através da esquadra da Calheta da Divisão Policial de Angra do Heroísmo, do Comando Regional dos Açores, procedeu, no passado dia 4 de setembro de 2026, à apreensão de 69 plantas de cannabis. A intervenção policial ocorreu no âmbito de diligências de recolha de informação criminal direcionadas à prevenção e ao combate ao cultivo e à produção de estupefacientes, tendo sido detectada uma plantação no concelho da Calheta, na ilha de São Jorge. Com esta ação, a Divisão Policial de Angra do Heroísmo reforça o seu compromisso na prevenção e combate à criminalidade associada ao tráfico e à produção de estupefacientes, contribuindo para a salvaguarda da segurança pública e para o reforço do sentimento de segurança da população, em linha com a estratégia de proximidade da PSP. O eurodeputado André Franqueira Rodrigues saudou a nova estratégia da Comissão Europeia para as regiões ultraperiféricas, considerando que poderá marcar uma nova fase de afirmação dos Açores na União Europeia. O plano assenta em quatro prioridades: valor geoestratégico, competitividade, resiliência e coesão social, prevendo medidas específicas para as áreas como agricultura, pescas, ambiente, fiscalidade e migração. Segundo o eurodeputado, os Açores deixam de ser vistos como uma região periférica e passam a ser reconhecidos como um ativo estratégico da Europa, com importância para a segurança, o mar, o espaço, a ciência e o combate às alterações climáticas. A estratégia prevê ainda mais apoio à conectividade, economia azul, energias renováveis, emprego jovem e habitação, procurando responder aos desafios do envelhecimento e da perda de população na região. Quanto à informação, ficamos por aqui. 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

Boa tarde, sejam muito bem-vindos a esta edição de hoje do Espelho Mágico. Deste lado está Armando Silveira, cumprimentando todo o vosso auditório com um grande abraço de muita amizade. Vamos estar aqui até às 16 horas.

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2: Com a promoção de uma ótima tarde, são os desejos de Armando Cerveira e de toda a vasta equipa da RL Açores para todos quantos estão desse lado a ouvir a nossa emissão em 107.1, 92.2 e 90.0, também em www.radiolumena.com. Vamos estar como é habitual até às 16, esperando que a sessão musical esteja a ser do vosso inteiro agrado.

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1: Continuação de uma ótima tarde, são os desejos de Armando Cerveira e de toda a vasta equipa da RL Açores, para todos quantos estão desse lado a ouvir a nossa emissão em 107.1, 92.2 e 90.0, também em www.radiolumena.com. Vamos estar como é habitual até às 16, esperando que a sessão musical esteja a ser do vosso inteiro agrado.

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Continuação de uma ótima tarde, são os desejos de Armando Cerveira e de toda a vasta equipa da RL Açores, para todos quantos estão desse lado a ouvir a nossa emissão em 107.1, 92.2 e 90.0, também em www.radiolumena.com. Vamos estar como é habitual até às 16, esperando que a sessão musical esteja a ser do vosso inteiro agrado.

Estamos assim a chegar ao final desta edição de hoje do Espelho Mágico. Aqui nos estúdios de RL Estouros esteve com uma habitual Armando Silveira a fazer-vos companhia com muita música e boa disposição. Nós cumprimentamos o vosso auditório de RL Estouros com um grande abraço de muita amizade e amanhã cá estaremos de novo a fazer-vos companhia. Até lá, continuação de uma ótima tarde.

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0: 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São 16 horas.
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4: Bom dia, são 9 horas na Califórnia.

Olá, Açores, letra, música, voz de Al Repouso, a dar início aos discos pedidos da Soldado, um simultâneo entre a Rádio Lumena nas Velas Ilha de São Jorge e as rádios do Grupo Batista Vieira na Califórnia, KLBS 1330 AM Los Banos e KSQQ FM2 em São José. Sejam muito bem-vindos, um grande abraço a todos os ouvintes que nos acompanham através das rádios e também através da internet por esse mundo fora em klbs.com, ksqq.com e radiolumena.com. Saudações também aos colegas de trabalho nas rádios Lumena e KSQQ. Regina Silveira acompanhar-vos com muito gosto nesta quarta-feira, dia 16 de setembro de 2026. Envio também um grande abraço a toda a minha família e amizades nos Açores, em especial na minha ilha de São Jorge. Este programa Discos Pedidos da Saudade é um programa que sempre fazemos com muito gosto para si, de segunda a sexta-feira, das 9 às 10 de manhã, cá na Califórnia, das 4 às 5 da tarde, nos Açores. Esta é uma oportunidade para os nossos ouvintes trocarem dedicatórias, assinalarem uma data especial ou podem pedir apenas uma canção ao seu gosto para ouvir. A sua participação traz mais alegria este programa em curta distância através da música. Se está a escutar-nos em qualquer ilha dos Açores, pode telefonar diretamente para a Rádio Lumena 295-412-575, 295-412-575. O nosso número daqui do estúdio da KLBS em Los Banos é 209-826-4996, 209-826-4996. Também pode participar através da internet, visite a nossa página klbs.com e deixe a sua mensagem na secção de pedidos e dedicatórias. Desejamos assim a continuação de uma boa quarta-feira, continuação de um bom dia de trabalho. Boa viagem, se está na estrada, chegue bem ao seu destino na nossa companhia. A continuação de uma boa semana com muita saúde, paz e alegria para todos. A seguir, o folclore da Ilha Graciosa. Vamos ouvir Praia, interpretada pelo Grupo Folclórico da Casa do Povo de Guadalupe.

em grupo folclórico da Casa do Povo de Guadalupe, da Ilha Graciosa. A senhora Maria da Rosa de Pittsburgh saúda a sua irmã Líria Ávila, na Beira, em São Jorge, com votos de rápidas melhoras. A senhora Maria da Rosa também saúda toda a restante família em São Jorge. Os nossos votos também de muita saúde para a senhora Líria Ávila e vamos ouvir Frei Hermano da Câmara, à Virgem Santíssima.

A Virgem Santíssima, uma dedicatória de Maria da Rosa de Pittsburgh para a irmã Líria Ávila, na Beira, em São Jorge, com votos de rápidas melhoras. A senhora Maria da Rosa também saúda toda a restante família em São Jorge. Mais uma vez, deixamos também aqui os nossos votos de muita saúde para a senhora Líria Ávila. A senhora Lourdes Borba de Rilmar e família saúdam. Gorete Amador e família em Brampton, no Canadá. Em Gastine, Olivia Gomes e família, com votos de que todos tenham uma boa semana. Vamos então ficar com São Jorge é Lindo, grupo Voz de Saudade do Canadá.

São Jorge é lindo, o grupo Voz de Soldado do Canadá, uma dedicatória de Lourdes Borba e família em Relmar para Gorete Amador e família em Brampton, no Canadá, e Olivia Gomes e família em Gastino, com fotos de uma boa semana para todos. A seguir, Cristiana, com a canção da família, uma dedicatória de Bernadette Galvão de Tracy para toda a sua família em São Jorge, em Coimbra, Angola, Canadá e cá na Califórnia.

Canção da Família, uma dedicatória de Bernadette Galvão de Tracy para toda a sua família em São Jorge, em Coimbra, em Angola, Canadá e cá na Califórnia. Helena Borba de Turlock e sua filha Ariana desejam uma boa semana aos pais e avós Lourdes e Florindo Borba de Rilmar. Vamos então ficar com o Duqueiras, sou filha de uma mãe pobre.

ter uma dedicatória de Helena Borba de Turlac e sua filha Ariana para os pais e avós Lourdes e Florindo Borba em Rilmar, com votos de que tenham uma boa semana. A seguir, Fernando Farinha, Belos Tempos, um pedido de Adalberto Sousa de Rilmar.

E já estamos com 9 horas 35 minutos da manhã cá na Califórnia. Desejamos a todos a continuação de uma boa quarta-feira, bom trabalho, boa viagem na companhia do programa Discos Pedidos de Saudade. Este programa é feito sempre com muito carinho para si, de segunda a sexta-feira, das 9 às 10 da manhã cá na Califórnia, das 4 às 5 da tarde nos Açores. Agradecemos a sua companhia e a participação de todos. Continuamos a convidar os nossos ouvintes de perto e de longe a participarem, quer os ouvintes que nos acompanham através das rádios, que é a LBS em Los Banos, que é a SQQ em São José, Rádio Lumena nas Velas Ilha de São Jorge, quer através da internet em klbs.com, que é a SQQ.com e radiolumena.com. Se está a escutar-nos em qualquer parte do mundo, pode participar através da internet. 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Em São Jorge, pode telefonar diretamente para a Rádio Lumena, ou se está a escutar-nos em qualquer outra ilha dos Açores, o número de telefone é 295-412-575. 295-412-575. O nosso número daqui do estúdio de KLBS em Los Banos é 209-826-4996. 209-826-4996. A seguir, Como é Linda a Minha Aldeia, Roberto Leal, acompanhado por Dalvan, uma dedicatória de Fátima Ávila de Atwater para saudar toda a sua família e amizades nos Açores e cá na Califórnia, com votos de continuação de uma boa semana.

A minha aldeia, Roberto Leal, acompanhado por Dalvan, uma dedicatória de Fátima Ávila de Atwater para toda a sua família e amizades nos Açores, cá na Califórnia, com votos de que tenham uma boa semana. Vamos ouvir a seguir um artista da comunidade de Manuel Cabral, Festa Popular. É um pedido de Lino Betancourt de Atwater.

Paulo Cabral, um artista da comunidade na festa popular, foi um pedido de Lino Bettencourt de Atwater. Luzia Machado de Atwater saúda todas as pessoas que contribuíram para a bonita festa de Nossa Senhora dos Milagres de Cristina. Vamos ouvir Um Milhão de Amigos, interpretado por José Gonçalves.

E escutamos José Gonçalves, um milhão de amigos, uma dedicatória de Luzia Machado de Atuara para todas as pessoas que contribuíram para a bonita festa de Nossa Senhora dos Milagres de Gastina. A seguir vamos ficar com o grupo coral e etnográfico da Casa do Povo de Serpa, Salsa Verde.

Rose, Ita Barros e a Marisa, que vem encerrar o nosso programa Disco aos Pedidos da Saudade de quarta-feira, dia 16 de setembro de 2026. Agradecemos a companhia e a participação de todos. Contamos consigo amanhã para mais um simultâneo entre a Rádio Lumena nas Velas Ilha de São Jorge e as rádios do Grupo Batista Vieira na Califórnia, que é LBS 1330 AM Los Manos e que é SQQ FM2 em São José. Também um grande abraço, convite também para todos os ouvintes que nos acompanham por esse mundo fora através da internet em KLBS.com, KSQQ.com e RadioLumena.com. Já sabe, se está a escutar-nos em qualquer ilha dos Açores, pode fazer o seu pedido dedicatório telefonando diretamente para a Rádio Lumena. Também pode participar através da internet em KLBS.com e deixa a sua mensagem na secção de pedidos e dedicatórias. A continuação de uma boa quarta-feira para si, continuação de bom trabalho, boa viagem, boa semana. Despedimos-nos dos ouvintes que nos acompanham através da Rádio Lumena com um grande abraço. Convosco esteve Regina Silveira a acompanhar-vos com muito gosto. Voltamos a encontrar-nos amanhã, se Deus quiser.

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2: Das 7 horas nos Açores.

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3: Ministro da Administração Interna participou esta tarde num debate no Parlamento sobre o relatório anual de segurança interna. O documento dá conta do aumento da criminalidade geral e do número de violações, das denúncias de violência doméstica ou ainda do aumento da criminalidade associada à imigração ilegal e dos acidentes rodoviários. E neste dia em que o Presidente do Parlamento chumbou o pedido do Chega de uma Comissão Parlamentar de Inquérito a Luís Neves, os partidos têm evitado referências, a Susana Madureira Martins, aos casos a que o Ministro tem surgido associado.
4: Sim, Miguel, de início neste debate parecia que tínhamos um elefante na sala, mesmo o Chega estava com pinças, optou primeiro por falar sobre o aumento da criminalidade associada à imigração ilegal e só na reta final deste debate a deputada Vanessa Barata carregou nas tintas.
5: Senhores deputados, este governo teve em tempos uma ministra da Administração Interna que disse que era preciso retirar a fruta podre da polícia. Face a esta realidade que este razinho nos ilustra, pensamos que é tempo de retirarmos a fruta podre do Ministério da Administração Interna.
4: Na intervenção final, o Ministro da Administração Interna falou da criminalidade associada à imigração ilegal, que aumentou, resultado, segundo Luís Neves, da proatividade das forças de segurança, e falou também do problema que existe com a criminalidade associada aos grupos de extrema-esquerda e também de extrema-direita, provocando um bruá na sala das sessões. Vamos ouvir.
6: Um inquérito nacional de vitimização articulado com o sistema de segurança interna. E segundo, as forças de segurança já recolhem dados sobre detidos estrangeiros, residentes e não residentes, e que poderão estar prontos e disponíveis no relatório do próximo ano.
4: Aqui Luís Neves a anunciar que o Inquérito Nacional de Vitimização é articulado com o Serviço de Segurança Interna e que, dizendo também que as forças de segurança já recolhem dados sobre cidadãos estrangeiros. Entretanto, o debate já terminou e já estamos na discussão seguinte.
3: Susana Madureira Martins, no Parlamento, acompanhou este debate onde marcou presença o Ministro da Administração Interna. E no caso Luís Neves, tal como a Renascença avançou esta tarde em primeira mão, já foi entregue na Assembleia o esclarecimento que a Ministra da Justiça pediu diretamente ao Diretor Nacional da Judiciária, em causa o orçamento de 144 mil euros para a destruição de produtos químicos perigosos, incluindo os que estavam no atrelado cedido ao empreiteiro amigo do Ministro. O documento a que a Renascença teve acesso confirma que esse orçamento abrange exclusivamente a Operação Pacoba. O Chega ainda não decidiu se apresenta recurso da decisão do Presidente da Assembleia, que recusou a Comissão de Inquérito aos mandatos de Luís Neves na Polícia Judiciária, proposta pelo partido, porque não estava, segundo Aguiar Branco, conforme à Constituição. André Ventura acusa o Presidente do Parlamento de bloqueio, mas não avança sem falar antes com o Presidente da Assembleia.
7: Hoje, o Presidente da Assembleia da República, o nosso, entrou no rol daqueles que continuam a defender e que vai fazer tudo para defender a podridão do sistema político em que vivemos e a podridão do sistema institucional que está instalado em Portugal. A atitude que Aguiar Branco tem tido para impedir, para evitar uma comissão de inquérito a Luís Neves degrada ainda mais as instituições, porque levanta a suspeita ainda maior do que, para lá dos partidos políticos, a própria Assembleia da República está sequestrada com medo de investigar o que tem que investigar em relação a Luís Neves. Esta não é uma atitude de decisão, esta é uma atitude de bloqueio de uma comissão de inquérito.
3: André Ventura, que além da conversa que tenciona ter com Aguiar Branco, irá ainda reunir os órgãos de direção do partido e o grupo parlamentar do Chega antes de tomar uma decisão. Mariana Vieira da Silva alerta para a banalização das comissões parlamentares de inquérito. A direção do PS reúne-se esta tarde para decidir se avança com o pedido do CPI na área da educação, devido aos problemas nos exames e no arranque escolar. No programa Casa Comum da Renascença, a antiga ministra do PS e deputada socialista fez várias críticas a Fernando Alexandre, mas avisa que este recurso tem sido usado demasiadas vezes pelo Parlamento.
8: Julgo que há um excesso de CPIs de forma geral e, portanto, acho que isso tem que ser ponderado. A questão também é, e eu li com muita atenção as 30 e muitas páginas de respostas do Ministro da Educação às perguntas que o Partido Socialista fez, também é preciso que os ministros aprendam que quando o Parlamento pergunta, é para responder, não é para dizer coisas vagas que não respondem a pergunta nenhuma.
3: Certo do caso comum, em que participa também, como é habitual, o antigo deputado do PSD, Duarte Pacheco, programa para ouvir na edição da Noite da Renascença às 11, conduzido pelo jornalista Tomás Anjinho Chagas. Mais de uma centena de alunos de ensino especial ainda não têm aulas, a situação que leva os pais ao Ministério da Educação, querem respostas aos pedidos de acesso a estabelecimentos de ensino especial feitos há vários meses. Rui Negrão fez o pedido em maio, a filha de 13 anos tem uma patologia que afeta a parte cognitiva e física, diz que as vagas nos colégios existem, mas falta autorização da Agência para a Gestão do Sistema Educativo, uma situação que afeta várias famílias.
9: A falarmos com outros pais, sentimos que estamos todos na mesma situação, que todos temos vaga para as crianças irem. Temos crianças, a minha filha não é o caso, mas temos crianças que estão em casa, em que os pais não estão a fazer nada, e daí eu ter dito que foi uma ação espontânea de pais, todos concordamos, em que podíamos ir pedir respostas, investimos de uma forma individual, perceberam que estamos aqui mais de 100 crianças na mesma situação, com vagas e que não podem ir à escola.
3: A iniciativa de protesto está marcada para amanhã às 8:30 da manhã em Lisboa. Estes pais prometem manter-se à porta do Ministério da Educação até obterem uma resposta. Os colégios dizem, entretanto, que estão de portas abertas para os antigos alunos, apesar dos contratos ainda não terem sido revalidados pela Agência para a Gestão do Sistema Educativo. Atrasos que colocam em risco o pagamento de salários nestas instituições, como alertou em declarações à Renascença o diretor executivo da Associação de Estabelecimentos de Ensino Particular e Cooperativo.
10: E Portugal é um dos 80 países que participam no Fórum Global da Unesco sobre a Ética da Inteligência Artificial. Decorre até amanhã em Riad, na Arábia Saudita, e junta empresas, organizações internacionais e especialistas em IA.
3: Portugal está representado pela Presidente do Conselho Nacional de Ética para as Ciências da Vida. Em declarações à Renascença, Maria do Céu Patrão Neves alerta para a atual corrida à inteligência artificial, sem regulamentação, coloca a humanidade em risco.
11: Talvez esta corrida desenfreada, aceleradíssima, desregulamentada no domínio da inteligência artificial esteja a colocar a nossa civilização em risco, esteja a colocar a nossa própria existência tal como a conhecemos em risco. Estarei a ser demasiado dramática? Provavelmente. Mas não há dúvida nenhuma de que o aviso que nós temos hoje das grandes empresas acerca dos riscos deste progresso desenfreado é já um quarto clamor, digamos assim, de que há efetivamente problemas e que deveríamos desacelerar.
3: A Presidente do Conselho Nacional de Ética para as Ciências da Vida, entrevistada pela jornalista Ana Catarina André, e que defende a necessidade de um pacto global sobre o desenvolvimento dos sistemas de IA, que envolva países e empresas. Uma entrevista para ler no site da Renascença. E esta noite arranca a campanha do Benfica, na fase de grupos da Liga Europa, e logo em Itália, diante do AC Milan de Ruben Amorim e Gonçalo Ramos. É um tema que vai estar em destaque daqui a pouco em Bola Branca, com o Rui Viegas às 6:15.
10: Muito obrigada, Miguel, e até já.
3: Até já.
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1: E agora que são 6:15, vamos então à Bola Branca com o Rui Viegas. Boa tarde, o que é que há a destacar?
2: Olá Inês, boa tarde. Contagem decrescente. Benfica quase a entrar em campo em Milão, na Liga Europa. Nesta Bola Branca também o árbitro do clássico de domingo.
1: Está no ar então a Bola Branca com o Rui Viegas.
2: Olá Viva, boa tarde a todos. Já vamos a Milão por agora e desde já o Porto-Benfica de domingo para o campeonato, porque o árbitro é Miguel Nogueira. Trata-se da repetição da nomeação da época passada para o mesmo jogo, que acabou com um nulo, algo que é explicado pelo mérito, segundo o VAR Bola Branca, Tiago Antunes.
3: Nessa ocasião, o Miguel Nogueira esteve muito bem, teve uma atuação muito positiva e quando assim é, portanto, quando uma nomeação funciona e gera confiança junto dos intervenientes, faz todo o sentido que o Conselho de Arbitragem procure dar continuidade. Por isso, vejo esta repetição da nomeação não como uma falta de alternativas, de todo, não é isso, mas como uma decisão sensata, baseada no mérito e no bom desempenho demonstrado anteriormente por Miguel Nogueira, num dos jogos mais exigentes do calendário português.
2: Na vídeo-arbitragem do Porto-Benfica estarão Luís Ferreira e João Bessa Silva. Ainda antes do clássico, o Sporting recebe no sábado o Arouca com a arbitragem de David Silva e Hélder Malheiro no VAR. Quadro completo de nomeações para a Ronda 7 da Primeira Liga para conhecer em rr.pt. Que Ruben Amorim ganhe o que Rui Costa ganhou no AC Milan. O desejo é do próprio presidente do Benfica, antigo médio dos italianos. A poucas horas do reencontro encarnado com os Rossoneri e com os seus antigos jogadores, Amorim hoje técnico, Gonçalo Ramos e já agora também Diego Moreira.
4: Ruben Amorim, ele não precisa de conselhos meus. Espero que conquiste no mínimo o que eu conquistei.
5: No mínimo.
2: Rui Costa volta a Milão, agora como presidente, para a estreia benfiquista e milanesa na fase de Liga da Liga Europa.
5: Não deixa de ser um misto de sensações, porque no fundo é estar a jogar contra uma equipa que eu representei 5 anos e que, onde ganhei tudo e fui tratado da maneira como fui tratado e, portanto, não deixa isso de invalidar que eu hoje seja presidente do Benfica e que, como sempre fiz na minha carreira, a equipa que eu estou a representar é a equipa que tem que ganhar.
2: Um desafio de Champions na Liga Europa, segundo o líder benfiquista.
5: Pena que seja numa competição que ambas as equipas não estão habituadas a fazer, estão habituadas a estar noutra competição e é isso que nós procuraremos estar no próximo ano. Será um jogo de Liga dos Campeões mascarada de Liga Europa, portanto, de grande responsabilidade para nós também. É a primeira jornada desta competição e que a última se repita.
2: Em vésperas do clássico do Estádio do Dragão, Marco Silva mexe na equipa. Trubin, Sirkati, Palhinha, Orsna, Sudakov, Luka Bacchio e Duran devem jogar de início esta noite com Gonçalo Ramos. Tudo indica manter a titularidade do lado transalpino. A torcer por fora estará Tiago Araújo, que partilhou o balneário da Luz com dois adversários de hoje, o ponta de lança português do AC Milan e também com Rafa Silva.
6: Gonçalo Ramos, para mim, é um orgulho belo o caminho que ele tem feito, porque desde pequenos, desde os 13, 14 anos, que jogamos juntos, crescemos juntos, basicamente, e o Rafa, toda a gente sabe a qualidade do Rafa, é um jogador que a qualquer momento pode mudar o jogo, mas espero que o Benfica ganhe.
2: Milhares de adeptos do Benfica estão já em Milão, jogo às 20 horas, transmissão no YouTube da Renascença, com relato na rádio de Luís Aresta e comentários de Bruno Ferreira.
7: Prevejo um jogo de enorme exigência tática, isto porque Ruben Amorim é de facto fiel às suas ideias, pressionando alto, com muitas referências individuais, procurando condicionar o Benfica logo na saída curta e tentando ganhar a bola próximo da área do Benfica. Marco Silva, com toda a certeza, tentará pedir aos seus jogadores para atrair essa primeira pressão do Milan e encontrar jogadores entre linhas. O Benfica também terá que ter muita atenção, obviamente, a Gonçalo Ramos, é sempre uma ameaça constante dentro da área. Eu acho que o detalhe do jogo hoje decide-se na capacidade do Benfica superar essa primeira pressão do Milan e na reação à perda de ambas as equipas.
2: Mais jogos da Liga Europa para hoje, em andamento, Ararat 0, Sparta de Praga 2, Arménios de Tulipa com Benny, Bruno Wilson e Hugo Oliveira no 11 inicial. Bruno Pereira é suplente. E ainda Omonia 0, Celta de Vigo também 0. Ambas as partidas com 35 minutos. Às 20 horas, Sunderland AZ Alkmaar, Olympiacos Bialystok, gregos de Chiquinho, Gustavo Sá, Gelson e Jota Silva, polacos de Bernardo Vital, Montoya e Rodrigo Conceição. Também Anderlecht Olympique de Lyon, Vítor Bruno contra Paulo Fonseca, franceses também com Matias Silva, Apoel Berchiva, Dínamo de Zagreb, israelitas de Pedro Amador, Sturm Graz Rennes, Rennes de Gonçalo Oliveira e Bayer Leverkusen Celi, alemães com Afonso Moreira. Ainda na Liga Europa, amanhã é a vez do Torriense entrar em campo e estrear-se frente ao Lillestrøm na Noruega. O treino da equipa do Oeste acontece às 19 horas, daqui a pouco, sendo que minutos antes, Luís Tralhão, o treinador, antecipa o encontro em conferência de imprensa. Relato, atenção, amanhã em rr.pt desta partida. Gabri Veiga do Porto foi eleito o melhor jogador da Liga em agosto. O médio espanhol superou a concorrência de Pavlidis e de Gonçalo Paciência. Dos trabalhos do Porto, há uma nova baixa na contagem decrescente para o clássico. O defesa Neuan Pérez é o mais recente lesionado. Do Sporting, o regresso ao trabalho esta quarta-feira ficou marcado também pelo regresso de Salvador Bloch após lesão. Meio-dia, sexta-feira, cidade do futebol em Oeiras. Aí está a hora, a data e o local da estreia de Jorge Jesus em convocatórias como selecionador nacional. Expectativa para perceber que caras novas irá introduzir JJ visando os jogos da Liga das Nações. Tiago Araújo, defesa português no estrangeiro com o melhor arranque de época, em 12 jogos soma 2 golos e 4 assistências pelos belgas do Ghent, manifesta o desejo de ser chamado à equipa das esquinas, embora saiba que não é fácil superar a concorrência.
6: Na minha posição temos o Nuno Mendes, que para mim é o melhor lateral do mundo. Temos também o João Cancelo, que pode fazer à esquerda como à direita. Temos o Nuno Tavares na Lazio também. A seleção é um sonho, como é óbvio, para qualquer jogador, mas acho que neste momento está indo muito bem. Acho que ainda é um bocadinho distante. Sim, acho que é difícil neste momento.
2: Entrevista Bola Branca esta quarta-feira a Tiago Araújo, lateral poveiro de 25 anos, ex-Benfica ou Estoril, escutado pelo Luís Aresta para ler no site da Renascença. No Mundial Sub-20 feminino em Katowice, na Polónia, Portugal joga esta hora os oitavos de final diante da Espanha e na primeira parte a equipa lusa perde por 1-0. Por fim, no Eurovolley 2026, a Macedónia bateu Israel 3-0, que cai para o último posto, e Portugal segue assim para os oitavos. A equipa portuguesa defronta a França, vencedora do grupo D, na próxima fase desta prova europeia de voleibol, os oitavos de final, jogo marcado para o próximo domingo. É tudo e fica tudo em rr.pt. Voltamos às 20 com o AC Milan Benfica. Então até logo, boa tarde.
1: Foi esta a Bola Branca com o Rui Viegas.
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0: Na vida existem dois tipos de dores. Há que te magoa e há que te muda. Seja feliz, uma boa semana a todos.
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2: 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O último sinal foram 18 horas.
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6: Altura agora para atualizarmos as notícias na Rádio Lumena. O quiosque do Triângulo voltou este verão a promover as ilhas de São Jorge, Pico e Faial, nos principais festivais realizados nas três ilhas, durante os meses de julho e agosto. O espaço reuniu os seis municípios do Triângulo, divulgando junto dos visitantes os produtos locais, as tradições, a gastronomia, o património e os principais atrativos turísticos destes territórios. A iniciativa deu continuidade à estratégia de promoção conjunta das três ilhas, reforçando a cooperação entre os municípios e a valorização da identidade comum do Triângulo. A presença nestes festivais permitiu ainda fortalecer a imagem de São Jorge, Pico e Faial com um destino integrado, destacando a complementaridade da sua oferta turística, cultural, gastronómica e natural. A Secretária Regional da Educação, Cultura e Desporto destacou a aposta em projetos pedagógicos inovadores no arranque do ano letivo 2026-2027 na Escola Básica e Secundária de Velas, em São Jorge. A governante sublinhou o ensino bilíngue em inglês e o ensino artístico no primeiro ciclo, como exemplos de uma estratégia que parte das escolas para criar respostas educativas diferenciadas. Sofia Ribeiro enalteceu o papel da EBS de Velas, considerada uma referência regional nestas áreas, e destacou ainda o projeto de pensamento computacional que chega este ano pela primeira vez ao quinto ano de escolaridade. Durante a sessão foi também inaugurada uma sala de informática e robótica financiada pelo Orçamento Participativo dos Açores em 56 mil euros. O presidente da Câmara Municipal da Calheta assinalou o início do novo ano letivo com uma mensagem dirigida aos alunos, famílias, professores e profissionais da educação, destacando o papel da escola na construção do futuro da comunidade. O autarca apelou aos alunos para acreditarem nas suas capacidades, enfrentarem desafios e nunca desistirem dos seus sonhos. Às famílias, deixou uma mensagem de proximidade, sublinhando a importância do investimento nas novas gerações. Aos professores e restantes profissionais da educação, expressou reconhecimento pelo trabalho diário de ensinar, inspirar e acompanhar os jovens. O presidente reafirmou ainda o compromisso do município em apoiar as escolas e promover uma educação inclusiva, exigente e próxima, desejando a todos um ano letivo de sucesso, aprendizagem e novas oportunidades. A Polícia de Segurança Pública, através da Esquadra da Calheta da Divisão Policial de Angra do Heroísmo, do Comando Regional dos Açores, procedeu, no passado dia 4 de setembro de 2026, à apreensão de 69 plantas de cannabis. A intervenção policial ocorreu no âmbito de diligências de recolha de informação criminal direcionadas à prevenção e ao combate ao cultivo e à produção de estupefacientes, tendo sido detectada uma plantação no concelho da Calheta, na Ilha de São Jorge. Com esta ação, a Divisão Policial de Angra do Heroísmo reforça o seu compromisso na prevenção e combate à criminalidade associada ao tráfico e à produção de estupefacientes, contribuindo para a salvaguarda da segurança pública e para o reforço do sentimento de segurança da população, em linha com a estratégia de proximidade da PSP. O eurodeputado André Franqueira Rodrigues saudou a nova estratégia da Comissão Europeia para as regiões ultraperiféricas, considerando que poderá marcar uma nova fase de afirmação dos Açores na União Europeia. O plano assenta em quatro prioridades: valor geoestratégico, competitividade, resiliência e coesão social. Prevendo medidas específicas para as áreas como agricultura, pescas, ambiente, fiscalidade e migração. Segundo o eurodeputado, os Açores deixam de ser vistos como uma região periférica e passam a ser reconhecidos como um ativo estratégico da Europa, com importância para a segurança, o mar, o espaço, a ciência e o combate às alterações climáticas. A estratégia prevê ainda mais apoio à conectividade, economia azul, energias renováveis, emprego jovem e habitação, procurando responder aos desafios do envelhecimento e da perda de população na região. Quanto à informação, ficamos por aqui. 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

Bem-vindos à Máquina do Tempo, o programa que o leva a viajar pela música que marcou gerações. Apertem os cintos, porque vamos recuar aos finais dos anos 80, atravessar os ritmos inesquecíveis dos anos 90 e chegar às batidas que marcaram os anos 2000. Aqui, cada canção é uma memória, cada acorde é uma viagem. Prepare-se para recordar, reviver e relembrar os sons que nunca saem da nossa vida. A máquina do tempo está prestes a arrancar.

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1: Olá, está a ouvir a Máquina do Tempo aqui na Rádio Lumena, das 18 às 19. Já vem aí mais um clássico para recordar.

E por aqui seguimos juntos, mergulhados nesta viagem musical. Obrigado por estar desse lado, a partilhar bons momentos com a máquina do tempo. Fique connosco, porque ainda há muitos sucessos incríveis para recordar.

Estamos de volta à Máquina do Tempo, sempre com melhor seleção dos clássicos que marcaram os finais dos anos 80 até aos anos 2000. Partilhe as suas memórias connosco, que música destas décadas não pode faltar nesta viagem. Mande já a sua mensagem pelas redes sociais ou pelo WhatsApp da rádio. Já a seguir, prepare-se para mais um tema que fez história. Fique desse lado, a viagem só agora começou.

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Partilhe as suas memórias connosco, que música destas décadas não pode faltar nesta viagem. 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
1: 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São 19.

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2: Na passada quarta-feira, as redes sociais das Spice Girls publicaram um vídeo misterioso que rapidamente levaram a especulações em torno de um regresso da Girls Band nascida nos anos 90. No teaser pode ver-se a mesma escadaria que surge no videoclipe de Wannabe, o primeiro single de sempre do grupo, constituído por Melanie Brown, Melanie Chisholm, Emma Bunton, Jerry Halliwell e Victoria Beckham. Num dos degraus repousa uma edição antiga do jornal britânico The Stage, onde há 32 anos foi publicado um anúncio à procura de jovens para formar uma banda pop feminina em Londres, a banda que posteriormente ganharia o nome de Spice Girls. No post, uma data e uma hora, 10 de setembro às 14 horas. Contudo, às 14 horas de 10 de setembro, a decepção apoderou-se dos fãs, como rapidamente os comentários deixaram transparecer. O anúncio é, na verdade, da edição de Singles Collection, a caixa com 14 singles do grupo, em diversas versões que incluem CD, vinil colorido e memorabilia variada. Anunciam-se lados B, raridades e outros mimos, mas nada sobre a nova digressão. Kevin Parker, líder dos australianos Tame Impala, revelou que vai deixar de assinar autógrafos e tirar fotografias com fãs devido ao aumento de caçadores agressivos de autógrafos que usam miúdos para conseguir a sua assinatura. O músico partilhou a decisão na passada terça-feira numa mensagem nas suas stories do Instagram. Vou deixar de assinar o que quer que seja e de tirar fotografias à porta de hotéis ou de aeroportos. Portanto, se me apanharem, por favor, não fiquem ofendidos se eu disser que não. Assumindo que nunca gostou muito de o fazer, Parker diz que a situação o obrigou a tomar esta decisão, considerando que a postura dos referidos caçadores de autógrafos é totalmente errada. O ex-guitarrista dos The Smiths vai leiloar 80 guitarras e outros aparelhos musicais que fizeram parte da carreira. Ao todo, Johnny Marsh disponibilizou cerca de 95 lotes para compra. Os valores dos objetos variam. Há lotes avaliados em cerca de 600 euros, mas outros podem mesmo chegar aos 180 mil euros. A estrela do leilão é uma Gibson ES-355, uma guitarra de cor vermelha cereja, fabricada em 1960 e oferecida ao músico pelo fundador da produtora norte-americana Sire Records. A guitarra tem uma história peculiar, foi dada ao guitarrista em troca de os The Smiths assinarem um contrato com a produtora.
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2: Horas nos Açores.

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Ela ouve as preces das mulheres marítimas, desencadeia as tempestades, escolhe os homens que há de levar para passar.

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2: São 21 horas.
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3: Bem, chegou a hora de vos dizer como é que está esta tabela na semana número 37 do Top 5 da RL Açores. Pois é, vocês votaram e assim decidiram que existiria uma nova entrada, uma reentrada e um novo líder para a nossa tabela. É verdade, foram vocês que decidiram. E como é que vocês o fazem? Se estão mais distraídos e ainda não perceberam como é que o fazem, no final de cada Heartbeat Music é lançado no Facebook da Rádio Lumena uma sondagem que permite a vocês votarem em 5 opções diferentes da listagem que está à votação. Vocês escolhem 5 opções e ficam a selecionar então as mais votadas desta semana. Esta semana contamos então, como vos disse, com uma nova entrada, uma reentrada e um novo líder, e vou passar a dizer quais são as mudanças da tabela nesta semana. E começamos exatamente pelo número 5, que conta com uma reentrada. Volta à tabela, contabilizando 4 semanas na tabela, no número 5, Emocional, de Fernando Daniel.

E agora perguntam-se quem está no número 4. Tcharam! A nova entrada. É uma entrada direta para o número 4. E o novo tema de Virgul com Maninho chama-se Não Tá Fácil. Primeira semana na tabela, entrada direta para o número 4. Maninho e Virgul, Não Tá Fácil.

Maninho com este Não Está Fácil para o número 4 do nosso top. Quanto ao número 3, mesmo a meio da tabela, encontramos o ex-líder da tabela. Desce então duas posições no top. Anda por cá há 7 semanas, Sabroso, de Luís Martelo.

saboroso de Luís Martelo esta semana, que desce desde a liderança até o número 3 da nossa tabela. Quanto ao número 2, contamos com a manutenção dos excessos, com 37 semanas na tabela já contabilizadas no número 2. Está então, eu vou estar aqui dos excessos.

em extenso então a manterem-se no segundo lugar do nosso top esta semana. Quanto ao número 1, temos uma renovação da liderança. Sobem duas posições na tabela. São eles os convidados da semana passada do Conversas com a Essência Musical. Eles prometeram ir mexer com a tabela. Lá está. Subiram novamente à liderança da tabela The Boys of the Bands. O melão, o capinha e o gato de retorno ao número 1 do top. Sobem então duas posições na tabela. Contabilizam 12 semanas no top. Cá vai então até ao fim, número 1 do top.

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2: Boa noite, são 22 horas. 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
5: Olá, eu sou a Alexandra Alvernaz e vou estar convosco a partir deste momento para vos levar até si, aqui na antena da RL Açores, a vossa playlist de reflexos. Fique então por aí.

dias tem a vossa playlist de reflexos a rodar na antena da RL Açores até às 24 horas. E eu sou Alexandra Alvernaz e estou convosco na condução de mais uma edição da vossa playlist.

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2: Boa noite, são 23 horas.
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Música é uma arte e nós trazemos-la até vocês esta noite.

Gostos musicais são variados, mas aqui na nossa playlist tentamos chegar a todos vós da mesma forma. Por isso, fique por aí e acompanhe-nos com a nossa playlist Reflexos.

notícia de última hora, um jovem português de 24 anos é acusado pela comunidade conformista de ter, alegadamente, tentado fazer pela sua vida. Até ao momento, o arguido mantém silêncio e as autoridades admitem que não será fácil obter uma reação.

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1: Se só agora que iniciou esta viagem noite dentro connosco, na antena da RL Açores, convosco está Alexandra Alvernaz e Playlist Reflexos.

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2: Boa noite, são 0 horas.
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